valem, né, de aquário, eu não valo de aquário, e a minha mentalidade é que eu